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6: Boa noite. São 2 horas.
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0: Boa noite. São 3 horas. 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
5: Boa noite. São 4 horas.
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4: Boa noite. São 5 horas. 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

0: 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Bom dia, são 6 horas.
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4: Bom dia, são 7 horas. 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
1: Bom dia, são 8 horas.
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0: 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Bom dia, são 9 horas. 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
2: Bom dia, são 9 horas. Passamos já de seguida ao TLA Informação para as notícias locais e da região. A Guarda Nacional Republicana deteve 14 pessoas, 12 homens e 2 mulheres com idades entre os 18 e os 53 anos, por suspeitas dos crimes de tráfico de estupefacientes, associação criminosa e posse de arma proibida nos concelhos de Ferreira do Alentejo e Aljustrel. A operação foi realizada no dia

0: 18 de junho pelo Núcleo de Investigação Criminal de Aljustrel, no âmbito de uma investigação que decorria há cerca de 6 meses. Segundo a GNR, foi desmantelada uma rede dedicada à venda e distribuição de estupefacientes que atuava na região de Aljustrel e Ferreira do Alentejo. Durante a operação foram cumpridos 13 mandados de detenção e 26 mandados de busca, dos quais 16 domiciliários e 10 não domiciliários. As autoridades apreenderam 106 doses de cocaína, 10 doses de haxixe, 10 comprimidos de ecstasy, 4 veículos, 2 armas de fogo, 1 arma de pressão de ar, 3 munições de diferentes calibres, 1 suqueira, 2 punhais, 2 facas táticas, 6 balanças de precisão, 18 telemóveis, 2.385 euros em numerário e diverso material utilizado no acondicionamento de estupefacientes. Os 14 detidos foram constituídos arguídos e serão presentes ao Tribunal Judicial de Ourique para a aplicação das respectivas medidas de coação. No decorrer das diligências foram ainda constituídos arguídos mais 3 suspeitos, 2 homens e uma mulher, com idades entre os 20 e os 25. A operação mobilizou 162 militares da Guarda Nacional Republicana e contou com o apoio de várias valências especializadas e de unidades territoriais de diferentes pontos do país. A autarquia de Beja acompanhou de forma permanente a evolução do incêndio que ocorreu ontem, às 13h18, na zona do Monte dos Doutores, na freguesia de Baleizão, em coordenação com todas as entidades de proteção e socorro. A ocorrência atingiu uma área de mato e povoamento misto e entrou em fase de rescaldo após uma operação que mobilizou 65 operacionais, 9 corporações de bombeiros e 3 meios aéreos. No posto de comando instalado no centro de Dia Nossa Senhora da Graça, estiveram presentes vários agentes de proteção civil, entre eles o presidente da Câmara Municipal de Beja, Nuno Palma Ferro, a vereadora da Proteção Civil, Liliana Capecinha, e a equipa da Junta de Freguesia de Baleizão. A informação preliminar aponta como causa provável o embate de uma ave numa linha de alta tensão. A Câmara Municipal de Beja agradece o empenho e a dedicação das corporações de bombeiros de Beja, Serpa, Cuba, Moura, Ferreira do Alentejo, Aljustrel, Ourique, Barrancos e Alvito, bem como de todos os agentes de proteção civil envolvidos na operação. O município de Mértola assinala o avanço dos projetos para a reconstrução de novas barragens no concelho e na região. Considera que este é um momento decisivo para o futuro do território. A Empresa de Desenvolvimento e Infraestruturas do Alqueva iniciou os procedimentos para as barragens nas ribeiras de Terges e Cobres e de Carreiras, com o lançamento dos projetos e dos estudos de impacto ambiental. Estas obras integram a Estratégia Nacional de Reforço da Resiliência, da Água e da Gestão Responsável dos Recursos Hídricos. O município recorda que, durante a discussão pública do Plano Nacional da Água, apresentou propostas técnicas e claras para a construção de 3 barragens nas ribeiras de Carreiras, de Terges e Cobres e de Oeiras. O presidente da Câmara Municipal de Mértola, Mário Tomé, afirma que este foi um dia histórico para o concelho, sublinhando que começam a concretizar propostas defendidas pelo município com o objetivo de garantir mais água, mais resiliência e mais futuro para Mértola. Refere ainda que o trabalho sério e conjunto entre entidades permite alcançar soluções que beneficiam as populações. No comunicado é destacado que estas barragens serão essenciais para reforçar a segurança da água, apoiar o desenvolvimento económico e aumentar a capacidade de resposta às alterações do clima num território marcado pela escassez de água. O município de Mértola agradece ao Ministério do Ambiente e Energia, na pessoa da Ministra Maria da Graça Carvalho, e ao Presidente da EDIA, José Pedro Salema, pelo trabalho realizado e pela atenção dedicada à região. Sublinha ainda que é através da cooperação entre instituições e de uma visão estratégica comum que se constroem respostas sólidas para o futuro do território. A Câmara Municipal de Santiago do Cacém apoiou a missão humanitária da Associação Refugiados Ucranianos, UAPT, assegurando nas as refeições de um grupo de mães e crianças acolhidas em Portugal. O município reforçou o seu compromisso com a solidariedade social ao apoiar a visita de várias famílias ucranianas ao Badoka Safari Park. A autarquia ofereceu o almoço ao grupo, composto por mulheres e filhos de militares mortos ou desaparecidos na guerra da Ucrânia, permitindo a realização de uma atividade considerada especial para o seu bem-estar. A recepção oficial decorreu em Santiago do Cacém e foi conduzida pela vereadora Teresa Serrão Gonçalves, que acompanhou as famílias no parque, entregou lanches e lembranças institucionais e tomou contacto com o trabalho de inclusão desenvolvido pela associação. Para estas famílias integradas num programa de recuperação emocional, o passeio representa um momento de grande importância, proporcionando um dia de tranquilidade, contacto com a natureza e afastamento temporário do trauma associado à guerra. A Associação Refugiados Ucranianos, UAPT, que atua como instituição particular de solidariedade social e que atualmente não dispõe de apoios públicos, destacou que o contributo do município foi vital. Ourique vai receber nos dias 24 e 25 de junho a 5ª edição das Jornadas Técnicas de Produção de Ovinos. A iniciativa reúne produtores técnicos, investigadores e representantes do setor ovino no Cineteatro Sousa Teles, em Ourique, para debater temas relacionados com a produção animal, a inovação e a sustentabilidade. Sob o tema Resiliência e Inovação, o primeiro dia será dedicado à produção e valorização do leite de ovelha, com várias sessões técnicas sobre genética, qualidade do leite, gestão das explorações e transformação de produtos. Ao final da tarde de 24 de junho, o Largo Dom Dinis recebe uma iniciativa aberta ao público, com demonstrações de cozinha, provas de produtos tradicionais, animação musical e degustação de produtos de origem ovina. No dia 25 de junho, os trabalhos prosseguem com um seminário centrado nos desafios da produção de ovinos, abordando temas como a inovação tecnológica, a sanidade animal, a gestão da água, a produtividade e a rentabilidade das explorações. As jornadas são promovidas pela ProOvis, com o apoio do município de Ourique, do Cebal e de outras entidades parceiras. A Assembleia Municipal de Castro Verde reúne-se em sessão pública ordinária amanhã, a partir das 18 horas, no Fórum Municipal. Da ordem de trabalhos constam a eleição de dois representantes da Assembleia Municipal para integrarem a Comissão Técnica de Análise do Orçamento Participativo de 2027, a apreciação e votação da segunda alteração ao mapa de pessoal para 2026, e a atualização dos montantes a transferir para as freguesias ao abrigo do regime de transferência de competências para o ano de 2027. Os eleitos municipais vão ainda analisar a abertura de procedimentos concursais para cargos de direção intermédia de terceiro grau, apreciar a informação escrita do Presidente da Câmara sobre a atividade municipal e debater outros assuntos de interesse. A sessão será transmitida em direto através da página do município de Castro Verde na rede social Facebook. O Museu Mineiro do Lousal, no Conselho de Grândola, recebe amanhã, pelas 15 horas, a tertúlia Progredir com a Comunidade. A iniciativa propõe uma reflexão sobre o papel das minas no desenvolvimento económico, industrial e social dos territórios onde se inserem. O encontro abordará também a importância das comunidades mineiras, marcadas por uma forte ligação ao território, pelo trabalho na atividade extrativa e pelas mudanças sociais associadas ao setor. A tertúlia afirma que pretende ainda destacar o legado social, económico e cultural deixado por estas populações, bem como a sua contribuição para a história e identidade das regiões mineiras. O município de Ourique volta a promover o programa Ourique Mais Jovem, uma iniciativa dirigida a jovens residentes no concelho, com idades entre os 18 e os 23 anos. O objetivo é proporcionar uma ocupação estruturada durante os meses de verão e permitir o contacto com diferentes áreas de atividade profissional, contribuindo para o desenvolvimento de competências pessoais, sociais e profissionais. O programa decorre entre 1 de julho e 31 de agosto e poderá ser dividido em dois períodos, consoante o número de candidatos. Podem participar jovens residentes no concelho que, à data da inscrição, não exerçam qualquer atividade profissional remunerada. Os participantes terão direito a uma bolsa mensal de 376 euros, correspondente a 4 horas diárias de atividade, de segunda a sexta-feira. As inscrições decorrem até o dia 24 de junho, no Gabinete de Ação Social da Câmara Municipal de Ourique. As notícias locais e regionais estão de volta à tele e à rádio pelas 12 horas comigo, Maria Serafim. 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
6: Bom dia, são 10 horas.
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9: Bom dia. São 11 horas.
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0: 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Boa tarde, são 12 horas. 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
1: Boa tarde, são 12 horas. Fique já a seguir com o segundo bloco informativo de hoje, com as notícias locais e da região. A Junta de Freguesia de Alfundão, em Ferreira do Alentejo, informou que continua a acompanhar a situação da ausência de médico de família na freguesia, uma questão que afeta o acesso da população aos cuidados de saúde. Segundo a informação recebida da Unidade Local de Saúde do Baixo Alentejo, existem atualmente cerca de 1.850 utentes sem médico de família no concelho de Ferreira do Alentejo, distribuídos pelos polos de Alfundão, Peroguarda e Ferreira do Alentejo. De acordo com a mesma informação, está a decorrer o concurso para colocação de médicos especialistas em medicina geral e familiar. A Unidade Local de Saúde solicitou a abertura de uma vaga considerada prioritária para o concelho, mas foi autorizada apenas uma vaga normal. A Junta de Freguesia de Alfundão refere que continuará a acompanhar o processo junto às entidades competentes e a defender soluções que permitam garantir o acesso da população a cuidados de saúde de proximidade. A Câmara Municipal de Almodóvar vai inaugurar no dia 1 de julho o novo Centro de Coordenação Operacional Municipal da Proteção Civil. A cerimónia está marcada para as 17h30 no Quartel dos Bombeiros Voluntários de Almodóvar, local onde ficará instalada a nova estrutura. A sessão contará com a presença do Secretário de Estado da Proteção Civil, Rui Rocha, e do Presidente da Câmara Municipal de Almodóvar, José Tadeu de Freitas. Segundo o comunicado, o novo centro foi criado para reforçar a capacidade de resposta do concelho em situações de emergência. A infraestrutura dispõe de sistemas de comunicações e energia de reserva, gerador próprio, ligação à internet e telefone por satélite, além de equipamentos de videovigilância com capacidade de detecção de incêndios. O espaço passará a funcionar como centro de coordenação das operações da Proteção Civil no concelho, reunindo representantes das várias entidades envolvidas nas ações de socorro e resposta a emergências. O município passa também a contar com uma unidade móvel equipada com comunicações por satélite, permitindo a coordenação de operações em qualquer ponto do concelho, mesmo em caso de falha das redes habituais. Outras das medidas previstas é a instalação dos serviços dos chapadores florestais no quartel dos bombeiros voluntários de Almodóvar. Durante o verão, estarão igualmente disponíveis 5 máquinas.

0: máquinas de rasto distribuídas pelo Conselho para o apoio ao combate a incêndios rurais. Está ainda prevista a instalação de uma estação do Instituto Português do Mar e da Atmosfera no Pico do Mu. O equipamento permitirá o envio de dados meteorológicos atualizados de 10 em 10 minutos para o novo centro de coordenação. As bandeiras azuis, bandeiras de ouro e bandeira praia acessível foram hasteadas no passado dia 17 de junho nas praias do Conselho de Sines após vistoria das entidades competentes. Na praia Vasco da Gama foi hasteada a bandeira praia acessível. Nesta praia estará disponível entre hoje e o dia 30 de agosto um serviço de apoio ao banho destinado a pessoas com mobilidade reduzida. As bandeiras azuis foram atribuídas às praias de São Torpes, Vieirinha, Grande de Porto Covo e Ilha do Pessegueiro. Esta distinção reconhece a qualidade das praias em áreas como a informação e educação ambiental, a segurança e os serviços prestados. As bandeiras de ouro foram hasteadas nas praias de Vieirinha, Grande de Porto Covo e Ilha do Pessegueiro. Na praia de São Torpes, a cerimónia de hastear desta distinção está marcada ainda para 3 de julho. O galardão é atribuído às praias que se destacam pela qualidade da água. A época balnear no Conselho de Sines teve início a 13 de junho e decorre até 19 de setembro. Na Praia de São Torpes, o período balnear prolonga-se até 30 de setembro. Durante esta época balnear, o município de Sines assegura a vigilância das praias Vasco da Gama, Morgável, Samuqueira e Ilha do Pessegueiro. O investimento municipal neste serviço é de cerca de 166 mil euros. Nas praias de São Torpes, Vale Figueirinhos, Vieirinha e Grande de Porto Covo, a vigilância é assegurada pelos respectivos concessionários. O município é também responsável pela limpeza dos areais das praias da freguesia de Sines e pela manutenção dos sanitários das praias Vasco da Gama e Morgável. Nas praias da freguesia de Porto Covo, a limpeza está a cargo da junta de freguesia. Durante o mês de agosto, a Câmara Municipal de Sines promoverá ações de educação ambiental nas praias do Conselho, no âmbito do programa Bandeira Azul. Estão a decorrer as inscrições para os projetos Amigos da Floresta e Floresta Viva, promovidos pela Câmara Municipal de Vidigueira, no âmbito do programa Voluntariado Jovem para a Natureza e Floresta 2026, do Instituto Português do Desporto e Juventude. Os projetos decorrem entre 29 de junho e 4 de setembro e destinam-se a jovens de diferentes faixas etárias. O projeto Amigos da Floresta é dirigido a jovens entre os 14 e os 17 anos. As atividades realizam-se de segunda a sexta-feira com uma ocupação diária de 5 horas. Os participantes integram equipas de 3 elementos e desenvolvem ações de limpeza e manutenção de espaços de recreio e lazer, identificação de áreas que necessitam de limpeza e sensibilização da população para a prevenção de incêndios. A participação prevê um apoio diário de 13 euros. Já o projeto Floresta Viva destina-se a jovens entre os 16 e os 30 anos. As ações decorrem em postos de vigilância localizados em Vila de Frades, Alcaria da Serra e Pedrógão do Alentejo. Os voluntários desenvolvem tarefas de vigilância e detenção de incêndios rurais em equipas de 2 elementos, com uma ocupação diária de 5 horas entre as 12 e as 17 horas. O apoio diário é igualmente de 13 euros. As inscrições decorrem através da plataforma do Instituto Português do Desporto e Juventude. O Teatro Municipal Pax Júlia, em Beja, vai receber no dia 27 de junho o Festival Nacional da Canção Rural. A iniciativa é promovida pela Associação de Municípios Portugueses do Vinho e integra o calendário de eventos do programa Baixo Alentejo Cidade Europeia do Vinho 2026. O concurso tem como objetivo incentivar a criação de canções e poemas relacionados de forma direta ou indireta com o mundo rural. O evento conta com a coorganização e o apoio do município de Beja. A edição deste ano reúne 11 municípios participantes: Arcos de Valdevez, Beja, Borba, Cantanhede, Chamusca, Milhalhada, Melgaço, Palmela, Ponte de Lima, Rio Maior e Vila Verde. O município de Beja será representado pelo músico Luís Espinho. O município de Ourique informa que a campanha oficial de vacinação antirrábica 2026 vai decorrer até ao dia 25 de junho. A iniciativa integra o Programa Nacional de Profilaxia da Raiva e de Outras Zoonoses e destina-se a cães com mais de 3 meses de idade que não possuam vacinação antirrábica válida. Durante a campanha poderá também ser efetuada a identificação eletrónica dos animais através da colocação de microchip e do respectivo registro no Sistema de Informação de Animais de Companhia. Recorde-se que a vacinação antirrábica e a identificação eletrónica são obrigatórias por lei. A vacinação só pode ser realizada em animais que estejam identificados e registados. Além disso, estará disponível um posto fixo todas as segundas-feiras, às 9 horas, no antigo canil municipal de Ourique, até 31 de dezembro deste ano. As taxas aplicadas são de 10 euros para a vacinação antirrábica, 1 euro para o boletim sanitário e 2,50 euros para a identificação eletrónica e respectivo registro. A Câmara Municipal de Castro Verde vai implementar no ano letivo 2026-2027 uma nova medida de apoio às famílias nos estabelecimentos de ensino de Entradas e de Santa Bárbara de Padrões. A medida prevê a isenção do pagamento das refeições escolares para todas as crianças do ensino pré-escolar e do primeiro ciclo inscritas nesta escola. Está também prevista a isenção da inscrição nas atividades de tempos livres durante as interrupções letivas do Natal, da Páscoa e do Verão. Segundo o município, a iniciativa pretende apoiar diretamente as famílias e contribuir para travar a diminuição do número de alunos nestes estabelecimentos de ensino, reforçando a sua atratividade e sustentabilidade. A autarquia refere ainda que a medida integra a estratégia de promoção da coesão territorial e da valorização da escola pública em zonas de baixa densidade populacional. As escolas de Entradas e de Santa Bárbara de Padrões continuam a destacar-se pela proximidade com a comunidade, pelo acompanhamento individualizado dos alunos e pela forte ligação ao território, de acordo com o comunicado. A Comissão Intermunicipal do Baixo Alentejo concluiu o processo de implementação do projeto piloto de autoconsumo coletivo, desenvolvido no âmbito do projeto Transcom Euroace, rede transfronteiriça de comunidades de energia na zona Euroace. A formalização da partilha de energia produzida pela unidade de produção para autoconsumo, instalada na sede da comunidade intermunicipal, ocorreu através da assinatura de um protocolo de constituição e cooperação em autoconsumo coletivo, realizada durante o Fórum da Energia, Autoconsumo Coletivo e Comunidades de Energia Renovável, em Beja. Segundo a entidade, o protocolo foi celebrado entre a Comunidade Intermunicipal do Baixo Alentejo, a Fundação Manuel Gerardo de Sousa e Castro e o Centro Infantil Coronel Sousa Tavares, permitindo a partilha dos excedentes de energia renovável produzidos pela instalação fotovoltaica. De acordo com a mesma fonte, estas entidades asseguram atividades de acolhimento de crianças e jovens, sobretudo em períodos de fim de semana e feriados, o que permite o consumo de excedentes de energia nesses períodos em que o consumo na sede da comunidade intermunicipal é reduzido. O projeto Transcom Euroace é financiado pelo programa Interreg POC-TEP e tem como objetivo promover o desenvolvimento de comunidades energéticas e soluções para a transição energética na região Euroace. A Comunidade Intermunicipal do Baixo Alentejo refere que esta iniciativa reforça o compromisso com a transição energética e com a promoção de soluções de eficiência energética no território. O Conselho de Almodóvar recebe no dia 1 de julho um conjunto de iniciativas dedicadas à proteção civil, prevenção, segurança e cidadania. A ação reúne especialistas, técnicos, agentes de proteção civil e membros da comunidade. O programa tem início às 9 horas na Praça da República com uma ação de formação em suporte básico de vida. Às 10h30, o Cineteatro Municipal de Almodóvar recebe a tertúlia dedicada ao tema da prevenção e combate aos incêndios florestais em diferentes regiões do país. Durante a tarde, às 15 horas, o Fórum Cultural acolhe uma sessão sobre a participação dos jovens na proteção civil em meio rural. O programa termina às 17h30 com a inauguração oficial do Centro de Coordenação Operacional Municipal de Almodóvar, numa cerimónia marcada para o quartel dos Bombeiros Voluntários de Almodóvar. As inscrições para a tertúlia sobre prevenção e combate aos incêndios florestais já se encontram abertas. O TLA Informação regressa às 15 horas para as notícias locais e regionais. Comigo, Maria Serafim. 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

0: 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Boa tarde, são 13 horas. 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
0: Boa tarde, são 14 horas.
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de 2026 da Autarquia de Ferreira do Alentejo. A reunião é aberta ao público. Antes da ordem do dia serão prestadas informações dos pelouros, analisados outros assuntos e apresentado o resumo de tesouraria. Na ordem do dia consta a aprovação da ata da reunião anterior, a número 13 de 2026, bem como pontos relativos a apoio às freguesias, edificação e urbanização, serviços nos cemitérios municipais e cremações, apoio a entidades e atividades diversas, direitos de preferência, licença especial de ruído, trânsito, prolongamento de horário e pagamentos a prestações. Está igualmente prevista a apreciação de matérias relacionadas com o Parque de Empresas, incluindo a aprovação de candidatura e abertura de haste pública para alienação de lote, bem como uma candidatura para a instalação no Ninho de Empresas. Serão também analisados processos relativos à requalificação e ampliação da Escola Básica e Secundária José Gomes Ferreira, com candidatura a financiamento, a prorrogação do Gabinete de Inserção Profissional, o Plano de Prevenção de Riscos de Gestão, Corrupção e Infrações Conexas, com monitorização anual de 2026 e investimentos no âmbito da energia e ambiente e estratégia de atuação municipal. A reunião inclui ainda o período de intervenção do público e a aprovação da ata. O município de Almodóvar lançou a campanha municipal de apoio à esterilização de animais de companhia, cães e gatos, com o objetivo de promover o bem-estar animal, incentivar a posse responsável e contribuir para a prevenção do abandono e da sobrepopulação de animais no concelho. A campanha decorre até ao dia 30 de agosto. A iniciativa destina-se a residentes permanentes no concelho de Almodóvar que sejam detentores de cães e gatos de companhia devidamente identificados eletronicamente e registados no Sistema de Informação de Animais de Companhia. O município atribui apoios financeiros para a realização de esterilizações em centros de atendimento médico-veterinário do concelho, com participando gatos machos até 40 euros, cães machos até 60 euros, gatas até 60 euros e cadelas até 100 euros. O apoio atribuído não pode ser superior ao valor efetivamente gasto pelo detentor do animal e diz respeito apenas ao ato médico de esterilização. Os restantes encargos associados ao processo, nomeadamente deslocações, medicação pós-operatória, material de proteção e acompanhamento clínico, ficam a cargo do detentor do animal. As candidaturas podem ser apresentadas por correio eletrónico ou presencialmente no Gabinete de Apoio ao Município e Freguesias, devendo aguardar validação pelos serviços municipais. A autarquia de Beja acompanhou de forma permanente a evolução do incêndio que ocorreu ontem, às 13h18, na zona do Monte dos Doutores, na freguesia de Baleizão, em coordenação com todas as entidades de proteção e socorro. A ocorrência atingiu uma área de mato e povoamento misto e entrou em fase de rescaldo após uma operação que mobilizou 65 operacionais, 9 corporações de bombeiros e 3 meios aéreos. No posto de comando instalado no centro de dia Nossa Senhora da Graça, estiveram presentes vários agentes de proteção civil, entre eles o presidente da Câmara Municipal de Beja, Nuno Palma Ferro, a vereadora da Proteção Civil, Liliana Capecinha, e a equipa da Junta de Freguesia de Baleizão. A informação preliminar aponta como causa provável o embate de uma ave numa linha de alta tensão. A Câmara Municipal de Beja agradece o empenho e a dedicação das corporações de bombeiros de Beja, Serpa, Cuba, Moura, Ferreira do Alentejo, Aljustrel, Ourique, Barrancos e Alvito, bem como de todos os agentes de proteção civil envolvidos na operação. O município de Mértola assinala o avanço dos projetos para a construção de novas barragens no concelho e na região. Considera que este é um momento decisivo para o futuro do território. A empresa de desenvolvimento e infraestruturas do Alqueva iniciou os procedimentos para as barragens nas ribeiras de Terges e Cobres e de Carreiras, com o lançamento dos projetos e dos estudos de impacto.

0: impacto ambiental. Estas obras integram a Estratégia Nacional de Reforço da Resiliência da Água e da Gestão Responsável dos Recursos Hídricos. O município recorda que, durante a discussão pública do Plano Nacional da Água, apresentou propostas técnicas e claras para a construção de 3 barragens nas ribeiras de Carreiras, de Terges e Cobres e de Oeiras. O presidente da Câmara Municipal de Mértola, Mário Tomé, afirma que este foi um dia histórico para o concelho, sublinhando que começam a concretizar-se propostas defendidas pelo município com o objetivo de garantir mais água, mais resiliência e mais futuro para Mértola. Refere ainda que o trabalho sério e conjunto entre entidades permite alcançar soluções que beneficiam as populações. No comunicado é destacado que estas barragens serão essenciais para reforçar a segurança da água, apoiar o desenvolvimento económico e aumentar a capacidade de resposta às alterações do clima num território marcado pela escassez de água. O município de Mértola agradece ao Ministério do Ambiente e Energia, na pessoa da Ministra Maria da Graça Carvalho, e ao Presidente da EDIA, José Pedro Salema, pelo trabalho realizado e pela atenção dedicada à região. Sublinha ainda que é através da cooperação entre instituições e de uma visão estratégica comum que se constroem respostas sólidas para o futuro do território. A Câmara Municipal de Cuba informa que decorre até 15 de julho o prazo para a apresentação de candidaturas aos apoios da Associação Escolar, da Ação Social Escolar, para o ano letivo 2026-2027. Os apoios destinam-se às áreas de refeições, materiais escolares e livros ou cadernos de atividades para alunos da educação pré-escolar e do primeiro ciclo do ensino básico. Podem beneficiar destas medidas os alunos pertencentes a agregados familiares enquadrados no primeiro e segundo escalão de rendimentos definidos para efeitos de atribuição de abono de família. A Câmara informa ainda que os interessados devem consultar o aviso e o regulamento municipal disponíveis nos canais oficiais do município. A autarquia de Almodóvar está a realizar uma campanha de monitorização de radão em vários edifícios municipais. A iniciativa enquadra-se nas ações de prevenção e avaliação previstas na legislação em vigor e pretende recolher informação sobre as condições dos espaços utilizados diariamente por trabalhadores e municípios. Com esta monitorização, a autarquia procura reforçar a gestão dos seus equipamentos e contribuir para a promoção da saúde, da segurança e da qualidade do ambiente interior nos edifícios municipais. Castro Verde vai celebrar o seu feriado municipal no dia 29 de junho, segunda-feira, dia de São Pedro, com um programa que assinala o Dia de Castro Verde e inclui momentos de reconhecimento, cultura e convívio. As comemorações têm início às 12 horas no Salão Nobre dos Passos do Conselho, com a cerimónia de entrega das medalhas de bons serviços aos funcionários do município, distinguindo o trabalho e a dedicação dos trabalhadores ao serviço da autarquia. A cerimónia inclui um momento musical com Tiago Rodrigues no acordeão. O programa prossegue às 18 horas no Centro de Artes e da Viola Campaniça, com a sessão de encerramento da oficina de construção de violas campaniças. Nesta sessão será feita a entrega das violas construídas ao longo da formação e dos respectivos certificados de participação numa iniciativa ligada à valorização do património cultural do concelho. As comemorações terminam às 21h30 na Praça Adriano Correia de Oliveira, com o espetáculo Mil e Uma Noites de Acordeão, aberto à população. A Câmara Municipal de Santiago do Cacém apoiou a missão humanitária da Associação Refugiados Ucranianos UAPT, assegurando as refeições de um grupo de mães e crianças acolhidas em Portugal. O município reforçou o seu compromisso com a solidariedade social ao apoiar a visita de várias famílias ucranianas ao Badoca Safari Park. A autarquia ofereceu o almoço ao grupo, composto por mulheres e filhos de militares mortos ou desaparecidos na guerra da Ucrânia, permitindo a realização de uma atividade considerada essencial para o seu bem-estar. A recepção oficial decorreu em Santiago do Cacém e foi conduzida pela vereadora Teresa Serrão Gonçalves, que acompanhou as famílias no parque, entregou lanches e lembranças institucionais e tomou contacto com o trabalho de inclusão desenvolvido pela associação. Para estas famílias integradas no programa de recuperação emocional, o passeio representou um momento de grande importância, proporcionando um dia de tranquilidade, contacto com a natureza e afastamento temporário do trauma associado à guerra, de acordo com o comunicado. A Associação Refugiados Ucranianos, UAPT, que atua como instituição particular de solidariedade social e que atualmente não dispõe de apoios públicos, destacou que o contributo do município foi vital. O Centro Social e Paroquial Nossa Senhora da Luz de Albernoa e Santa Clara de Louredo, em conjunto com o Agrupamento de Escolas número 1 de Beja, promove o projeto Nós em Cena, que será exibido no auditório do Instituto Politécnico de Beja no dia 24, em Beja. A iniciativa resulta do trabalho desenvolvido ao longo de um ano, envolvendo crianças, idosos e utentes em atividades conjuntas. O projeto é descrito como um espaço de encontro entre gerações, com atividades centradas na participação artística e na inclusão social. O projeto chega agora ao momento final com a apresentação de um espetáculo. O programa inclui a peça de teatro Caos no Centro de Saúde, interpretada por utentes do Centro de Atividades Ocupacionais do Centro Social e Paroquial e por utentes do Lar Sagrada Família. Segue-se a Dança do Espelho, com participação de um grupo de dança em cadeira de rodas e crianças convidadas. Será ainda apresentada a peça Silêncio em Tons de Cor, pelo grupo de teatro do Centro Social e Paroquial. O programa encerra com Se Algum Dia Vieres à Terra, com a participação de um grupo de dança em cadeira de rodas e da turma do terceiro ano A da Escola Santiago Maior, do agrupamento número 1 de Beja. O espetáculo é de entrada livre, mediante inscrição prévia. O TLE à Informação regressa às 18 horas com as notícias locais e da região. Comigo, Maria Serafim. 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
8: Boa tarde. São 16 horas.
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9: Boa tarde, são 17 horas.
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8: Boa tarde, são 18 horas.
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10: Boa tarde, são 18 horas. Já de seguida vamos passar ao último bloco informativo do dia com as notícias locais e da região. A Unidade Local de Saúde do Litoral Alentejano promoveu no dia 18 de junho uma ação de formação dedicada à abordagem e ao tratamento da úlcera de perna em colaboração com a ELCUS, Associação Portuguesa de Tratamento de Feridas. A iniciativa surgiu na sequência de um estudo de prevalência realizado em 2025, que identificou a úlcera da perna como uma das lesões crónicas mais frequentes na área da influência da instituição. Segundo o comunicado, o objetivo da formação foi reforçar as competências dos profissionais de saúde, atualizando conhecimentos e promovendo a partilha de boas práticas na prevenção, avaliação e tratamento destas lesões que têm impacto na qualidade de vida dos doentes. A ação foi dirigida a enfermeiros e médicos e abordou temas como as causas da úlcera de perna, métodos de diagnóstico, tratamentos com compressão, estratégias de cicatrização e a importância de uma abordagem de várias áreas centradas no doente. A colaboração da ELCUS permitiu acrescentar conhecimento técnico especializado, promovendo a discussão de práticas baseadas em conhecimento científico, de acordo com o comunicado. Foi também destacada a importância da uniformização de procedimentos e da articulação entre cuidados de saúde primários e hospitalares. Segundo a Direção de Enfermagem, esta iniciativa integra o plano de formação contínua da instituição, reforçando o compromisso com a melhoria da qualidade dos cuidados prestados à população. A participação dos profissionais evidenciou o interesse e a necessidade de aprofundar conhecimentos nesta área considerada prioritária nos cuidados de saúde. A Unidade Local de Saúde do Litoral Alentejano e a ELCUS afirmam que pretendem continuar a promover a melhoria da prática clínica e a qualidade dos cuidados de saúde.

visitará diversos locais da freguesia, acompanhado por membros do Executivo da Junta de Freguesia, com o objetivo de conhecer no terreno as necessidades, os desafios e as potencialidades da comunidade local. O programa inclui momentos de contacto direto com a população. O primeiro está agendado para o dia 25 de junho, às 18h30, no Fórum Cultural de Almodóvar. O segundo contacto realiza-se no dia 29 de junho, na Corte Zorrinho, às 18h, na Rua dos Mercadinhos. O último encontro com a população no âmbito desta iniciativa está marcado para as 16h, do dia 30 de junho, na Escola Primária das Fontes Ferranhas. Estas sessões pretendem promover o diálogo direto com os cidadãos, permitindo a partilha de preocupações, sugestões e ideias. Segundo José Tadeu de Freitas, esta iniciativa visa garantir uma governação mais participativa e próxima, em particular nos territórios rurais, onde a população enfrenta, por vezes, maiores dificuldades de deslocação aos serviços municipais. A Autarquia de Cuba informa que irá iniciar no dia 25 de junho a campanha de recolha porta a porta de pilhas usadas em todo o concelho, em parceria com a ERP Portugal e a AMCAL, abrangendo todas as freguesias. A participação dos municípios decorre nos dias habituais de recolha de embalagens de plástico e metal. As pilhas usadas devem ser colocadas no saco da campanha ou num saco de plástico comum, e esse saco deve ser preso de forma segura à pega do ecoponto amarelo, sendo posteriormente recolhido pelos operadores no dia de recolha. Os sacos próprios da campanha podem ser levantados gratuitamente nos serviços de ambiente do município de Cuba e na sede da Junta de Freguesia. O município de Cuba apela à colaboração de todos para garantir o correto encaminhamento deste tipo de resíduos. A Assembleia Municipal de Castro Verde reúne-se em sessão pública ordinária amanhã, a partir das 18h, no Fórum Municipal. Da ordem de trabalhos constam a eleição de 2 representantes da Assembleia Municipal para integrarem a Comissão Técnica de Análise do Orçamento Participativo de 2027. A apreciação e votação da segunda alteração ao mapa de pessoal para 2026 e a atualização dos montantes a transferir para as freguesias ao abrigo do regime de transferência de competências para o ano de 2027. Os eleitos municipais vão ainda analisar a abertura de procedimentos concursais para cargos de direção intermédia de terceiro grau, apreciar a informação escrita do Presidente da Câmara sobre a atividade municipal e debater outros assuntos de interesse. A sessão será transmitida em direto através da página do município de Castro Verde na rede social Facebook. O Museu Mineiro do Lousal, no Conselho de Grândola, vai receber amanhã, pelas 15h, a tertúlia Progredir com a Comunidade. A iniciativa propõe uma reflexão sobre o papel das minas no desenvolvimento económico, industrial e social dos territórios onde se inserem. O encontro abordará também a importância das comunidades mineiras, marcadas por uma forte ligação ao território, pelo trabalho na atividade extrativa e pelas mudanças sociais associadas ao setor. A tertúlia afirma que pretende ainda destacar o legado social, económico e cultural deixado por estas populações, bem como a sua contribuição para a história e identidade das regiões mineiras. O município de Almodóvar deu início ao processo de elaboração do novo Regulamento Municipal de Mérito Universitário, uma medida destinada a reconhecer o desempenho académico de estudantes do concelho no ensino superior. O processo encontra-se agora em fase de participação pública até amanhã. Os interessados podem ainda apresentar sugestões e contributos para o futuro regulamento. A proposta prevê a atribuição de 3 prémios de mérito universitário distribuídos por diferentes tipologias de cursos. Cada prémio terá o valor total de 1.000 euros, dividido entre um apoio financeiro de 500 euros e vales destinados a incentivar o comércio local e o turismo no concelho. Segundo o anteprojeto, o objetivo passa por incentivar a excelência escolar e valorizar o esforço e dedicação dos estudantes universitários residentes em Almodóvar.
Poderão candidatar-se alunos que tenham concluído licenciaturas, mestrados integrados,

0: mestrados ou cursos técnicos superiores profissionais em instituições nacionais ou estrangeiras. Entre os critérios definidos estão a aprovação a todas as unidades curriculares do ano frequentado e a obtenção de média final igual ou superior a 18 valores. Os interessados podem consultar o anteprojeto no sítio oficial do município ou presencialmente no Gabinete Jurídico de Qualidade e de Auditoria Interna. O Centro de Ideias e Negócios vai receber amanhã o Campo de Treino Castro Empreende Mais, uma iniciativa dedicada à inovação e ao empreendedorismo em Castro Verde. A sessão tem início às 9 horas e destina-se aos candidatos e mentores da 4ª edição do Prémio Municipal Castro Empreende Mais, bem como outros elementos da comunidade empreendedora local. Ao longo de 7 horas, os participantes terão acesso à formação prática em áreas como a definição de propostas de valor, análise de mercado, comunicação digital, planeamento financeiro e técnicas de apresentação de projetos. A iniciativa inclui ainda momentos de partilha, de experiências e a apresentação dos projetos desenvolvidos durante a sessão. A Vila Romana de São Cucufate garantiu um lugar na final regional das Novas Sete Maravilhas de Portugal, resultado que constitui um reconhecimento do valor histórico e patrimonial de um dos mais relevantes monumentos do Baixo Alentejo, de acordo com o comunicado. Esta distinção reforça a importância de São Cucufate enquanto testemunho da presença romana no território e evidencia a relevância cultural de uma região que encontra neste sítio arqueológico um dos seus principais elementos de identidade. A final regional está agendada para o dia 29 de agosto, em Santarém, numa etapa que implicará a participação e o envolvimento da população em torno desta candidatura. Segundo o comunicado, mais do que representar Vila de Frades, São Cucufate representa o património, a identidade e a história do concelho de Vidigueira e de todo o Baixo Alentejo. Trata-se de um resultado que valoriza a região e que deve continuar a ser acompanhado com atenção e participação por parte de todos. O Centro Social e Paroquial Nossa Senhora da Luz de Albernoa e Santa Clara de Loureto, em conjunto com o Agrupamento de Escolas número 1 de Beja, promove o projeto Nós em Cena, que será exibido no auditório do Instituto Politécnico de Beja no dia 24 de junho, às 18 horas, em Beja. A iniciativa resulta do trabalho desenvolvido ao longo de um ano, envolvendo crianças, idosos e utentes em atividades conjuntas. O projeto é descrito como um espaço de encontro entre gerações, com atividades centradas na participação artística e na inclusão social. O projeto chega agora ao momento final, com a apresentação de um espetáculo. O programa inclui a peça de teatro Caos no Centro de Saúde, interpretada por utentes do Centro de Atividades Ocupacionais do Centro Social e Paroquial e por utentes do Lar Sagrada Família. Segue-se a Dança do Espelho, com participação de um grupo de dança em cadeira de rodas e crianças convidadas. Será ainda apresentada a peça Silêncio em Tons de Cor pelo grupo de teatro do Centro Social e Paroquial. O programa encerra com Se Algum Dia Vieres à Terra, com a participação de um grupo de dança em cadeira de rodas e da turma do terceiro ano A da Escola Santiago Maior, do Agrupamento número 1 de Beja. O espetáculo é de entrada livre, mediante inscrição prévia. As notícias locais e regionais estão de regresso à tele e à rádio amanhã, pelas 9 horas, comigo, Maria Serafim. 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
2: Simbal, Comunidade Intermunicipal do Baixo Alentejo.
3: A Comunidade Intermunicipal do Baixo Alentejo avançou com um projeto piloto de transporte público flexível, também conhecido como transporte a pedido. Em entrevista, o primeiro secretário da Simbal, Fernando Romba, explica como vai funcionar este novo modelo e que impacto poderá ter na região. Começamos por perguntar, afinal, o que é este novo serviço?
4: Ora, isto é um serviço de transporte flexível a pedido, que só é mobilizado caso haja reservas, e o objetivo é complementar a oferta de transporte rodoviário de passageiros que existe para preencher as lacunas que foram detectadas no território. Foi um trabalho efetuado com os municípios, com os nossos 13 municípios, no âmbito de uma revisão que fizemos do nosso PAMUS, que é o Plano de Ação da Mobilidade Urbana Sustentável, e criámos um capítulo propositadamente dedicado ao transporte flexível para identificar o conjunto de percursos que irão funcionar agora num período experimental de 6 meses, a título gratuito para os utentes, para depois se afinar e se ajustar às dificuldades ou às realidades que existam no território.
5: Como é que vai funcionar na prática?
4: Na prática, portanto, há um número verde que as pessoas utilizam para fazer a sua reserva, portanto tem que fazer a reserva até ao meio-dia do dia útil anterior à reserva, e falo aqui em dia útil por uma razão, porque também vai haver este serviço ao sábado em algumas das linhas, e portanto as pessoas têm que fazer sempre a reserva até ao meio-dia, e só no caso de haver reservas é que o serviço é mobilizado através do conjunto de táxis que têm contrato assinado connosco, e a pessoa irá fazer o percurso, pode logo reservar a ida e a volta. Imaginemos alguém que tem uma consulta de especialidade um sábado de manhã aqui no Hospital de Beja, faz a sua reserva a partir, por exemplo, de Alvito ou da Vidigueira, e faz logo a reserva, portanto, na volta, e funciona no fundo como se fosse uma carreira. Portanto, a pessoa tem que apanhar o táxi no lugar devido, portanto, na paragem devida, e é também deixada na paragem, aqui em Beja, junto ao hospital, ou aqui junto à GAR, portanto, temos duas paragens também. O mesmo se passará depois na volta, que haverá um horário fixo para o regresso, e a pessoa terá que estar nesse local para ser apanhada pelo taxista que irá fazer a viagem de regresso.
5: E quem é que pode utilizar este transporte?
4: Portanto, atualmente todas as pessoas de maiores de idade podem utilizar o transporte, portanto têm que fazer a reserva, e aqui há esta salvaguarda de facto dos maiores, porque não é possível do ponto de vista legal que os menores possam utilizar de per si este serviço, a não ser que tenham uma autorização escrita dos seus encarregados de educação, e portanto qualquer pessoa que faça a reserva pode utilizar o serviço, que reforço que é gratuito neste período de 6 meses, e depois será sujeito a uma taxa que está sempre abaixo do valor do táxi, portanto será similar ao valor que tivesse do bilhete do transporte público em princípio.
5: Só para termos uma ideia, quais são as principais vantagens deste transporte?
4: As principais vantagens é haver aqui um complemento de uma oferta pública que não existia. Portanto, nós somos a NUT3, que tem a maior área geográfica do país, e temos uma baixa densidade demográfica, portanto é completamente inviável termos uma rede de transporte público muito densa e muito preenchida, e nós, o que se passa aqui, passa-se também no interior todo o país, portanto temos uma oferta em período escolar e uma oferta totalmente distinta fora do período escolar. Isto porquê? Porque muitos dos nossos alunos utilizam a rede de transportes públicos para se deslocarem para as suas escolas. Portanto, a ideia deste serviço é complementarmos essa oferta que existe, principalmente fora do período escolar e também em alguns locais em que não há acesso ao autocarro ou ao transporte público rodoviário de passageiros.
5: É um serviço novo, e coloca-se esta questão, é um serviço complicado de usar?
4: Nós estamos tentando que seja o mais simples possível. Portanto, basta um telefonema com a identificação da pessoa, naturalmente com alguns dados que vão ser pedidos a primeira vez que a pessoa requisitou o serviço. Nós mobilizamos naturalmente os nossos municípios, que são aqui os primeiros parceiros, mas também as juntas de freguesia, porque temos também a percepção que muitos dos potenciais utilizadores do serviço são pessoas de baixa escolaridade e de idade mais avançada, que às vezes têm mais dificuldade em perceber como é que isto se pode processar. Portanto, o que nós sugerimos é que as pessoas se desloquem à sua junta de freguesia ou à sua Câmara Municipal, para aí vos poderem ajudar a fazer a marcação. Basta um simples telefonema para o número que vai ser difundido, e está a ser difundido já, é um número, uma linha verde, e depois aí serão dadas as informações necessárias.
3: Fernando Romba, primeiro secretário da Simbal, explicou este projeto inovador que pretende melhorar a mobilidade do Baixo Alentejo através de um serviço mais flexível, acessível e ajustado às necessidades da população.
2: Simbal, Comunidade Intermunicipal do Baixo Alentejo.
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7: Boa tarde, são 19 horas. 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

0: 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Boa noite. São 20 horas.
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7: Boa noite, são 21 horas.
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5: Boa noite, são 22 horas.
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6: Boa noite, são 23 horas.
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5: Boa noite. São 24 horas.
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6: 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Boa noite, é uma hora.
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